0: Já estamos vendo aí, vamos ver aí um cenário novo, novo cenário do programa Encontro de Violeiros. Já estou providenciando, a direção da rádio está providenciando para que nós possa ir nas cidades aí, levar o cenário junto, né? Levar o novo cenário do programa Encontro de Violeiros para as cidades aí. Estamos acertando em fase de acertos também com Pontão. Estamos aguardando chegar o calor, né? 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E aí a gente vai para outras cidades, né? Eu tenho vontade de ir para Almirante Tamandaré do Sul, que é a minha cidade natal, e nós vamos a Carazinho com o programa Encontro de Violeiros. Eu vou acertar um programa Encontro de Violeiros, já estou em contato com alguns empresários de Carazinho para que a gente possa ter o apoio cultural deles e a gente possa ir a Carazinho com o programa Encontro de Violeiros numa noite de sexta-feira em Carazinho.
1: Isso aí, Roger.
0: Quem está participando aqui? A Luizy Bender, a Roseli Gross, a Elaine Lopes, boa noite para Nilce Dalprá, boa noite Lorena, a Terezinha Macari, o Ari Bavaresco, a Ivani Bosa, a Viviane Bianchi, a Luci Celso, a Marlene Costa, a Fernanda, a Neuza Candaten, o Darcy Portilhote, com certeza está mandando um alô para Alderina Schultz, que também está participando, a Ediane, família Tocolini, a Carmen Prats, a Iraci, olha quanta gente tem aqui participando com a gente, né? A Iraci, e vamos lá para Eunice dos Santos, Elisa Terezinha de Melo, Delmar Corato, do bairro Santa Bárbara, na audiência. Também, quem mais aqui, ó? Mais gente chegando aqui, a Terezinha Nava, Marlene Signora, Neuza de Couto, a Rosane Celso, o Rafael Pereira, a Márcia, a Leonícia e o Virgílio Engler, a Ermida Ferronato, Neuci Rezende, Janete Celso, Iraci Schneider e, claro, você aqui pelas ondas do rádio nos acompanha, Ironi.
1: É isso aí, Roger.
0: Esqueci a família aqui da linha divisória.
1: Trevisan.
0: Toda a família Trevisan, a Dona Lúcia, o Natalino, o Lorenzo, toda a família que está ligada aqui conosco, nosso abraço, bom fim de semana.
1: Isso aí, minha comadre Yolanda Vargas, que maravilha, quero participar do sorteio. Um abraço aos artistas e a todos que fazem esse programa acontecer. Vicente Castro, manda um abraço aqui para Chapecó e para os parentes de Ronda Alta, o Jusce e família. Tá aí então, mandado um abraço. A minha ex-colega, né, e grande amiga Jussara Priori, quer participar do sorteio. A Eliane Zanella também. A Elma Persch, estou na escuta, estou escutando ali de Campinas das Missões, a minha também ex-colega de trabalho, a Joice Fac, está assistindo aí, a tosse não está fácil, gente. O Cândido Prates dos Santos mas também está assistindo, um abraço aí. Isso que eu saí de casa para ir comprar xarope, né? E o xarope eu acho que virei eu mesmo, não adianta.
2: Rapaz! Então, vocês não tem como me arrumar uns 50 pila de boa?
1: Levar o Roger de xarope para casa, mas
0: que
1: tu tá
0: coisa,
1: louco. Que
0: coisa!
1: É que tem que aturar até amanhã de manhã isso aí.
0: A minha mulher disse que ela não pega gripe, sabia? Diz que não
1: dorme
0: pega
1: com xarope, passa o dia e o mês com xarope.
0: Direto com xarope não tem como pegar gripe, né? Que coisa, hein? Pela madrugada.
1: Vamos seguindo com música. É com vocês.

0: 21h10, são 21h10. Meu amigo Rogério, vai contigo.
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1: São 21:14. Vamos ver aqui quem eu já atendi por aqui. Elma Persch, quero participar do sorteio. Estão assistindo em Campinas das Missões, Rio Grande do Sul. O Luiz Miguel Pereira, parabéns, Ângela e Otávio. E ele diz aqui: eu quero participar do sorteio. A Josemara Potric também, desejando aqui sucesso para Ângela e o Otávio. Nerci Ramalho, boa noite. Manda um abraço para o pessoal de Chopinzinho, no Paraná. Nelci Ramalho, estamos assistindo o programa e isso aí é incentivando as crianças. É isso aí, incentivar a juventude, né?
2: Meu amigo Nelci Ramalho, que gravou comigo lá o programa ao vivo, fizemos ao vivo lá na Estância Texas, em Chopinzinho, há poucos dias atrás. É um baita artista esse Nelci Ramalho.
1: É, eu assisti a live aquele dia, como eu não fui junto para lá, eu fiquei por aqui, mas fiquei assistindo a live. Cleci Melo, parabéns, sucesso, canto muito bem. Helenice Pereira, diz que adora. Cleci Melo, sou de Pontão, estou assistindo, um abraço ao pessoal do Pontão. O Pedro Gonçalves, sucesso. Janete Bosa, boa noite, é muito bom incentivar a juventude. Gostaria de participar do sorteio, um abraço a essa dupla. Valeu. Helenice Pereira, eu adoro essa música, essa foi feita para tia Ni. Estou dançando aqui. Minha amiga Dalvaci dos Reis, um abraço, Dalvaci. A Marlene Vila Ficanha, hoje é aniversário de casamento do meu marido, Davi. Nem lembro mais 40? Quantos anos, acho que ele lembra.
2: Viu? Aí. Foi o cheiro de churrasco que nós sentimos, eu e você, antes de nós chegar para cá no programa. Nós sentimos um cheiro de carne assada e um foguetório. Foi aí pra banda da Santa Helena aí, cara. É. Lembra que nós falamos? Deve ter alguns loucos casando e tu, não foi?
1: Viu? Roger, o problema é assim, ó.
2: Nem sabia que era quantos anos, Davi? É, 44, não era quem tava se atracando, era quem já tinha se atracado há 44 anos nessa empresa aí, né? Casamento é uma empresa, né? Sempre com a mesma, isso que é importante, né?
1: Viu? Essa mulher é uma guerreira.
2: É uma guerreira.
1: Eu não conheço ela, mas eu quero conhecer ela. Porque essa é uma guerreira. Aguentar o Davi 44 anos, cara, é um sucesso total.
2: E hoje vai ter aquela. um brodo, o Davi vai fazer um brodo, é? Ó, já separou.
1: O garnizé, mas vai dar pouco brodo com garnizé.
2: Não, mas a história do brodo não é você comer carne, é você tomar sopa.
1: Pois é. Mas o garnizé larga pouco cardo. Sabe que o caboclo diz: vamos tomar um cardo de galinha? E é o cardo do garnizé.
2: Então tem que ser dessas aí?
1: Uma dessas aí.
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1: 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Isso aí, pessoal. E os outros aqui. 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Vamos seguindo e trazendo música. E a música é com vocês. Roger.
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0: 21h25. Quero mandar um abraço especial aí pro Nelci e a Cleusa Rosseto, que estão assistindo lá na linha seca. O Luiz Miguel Pereira, parabéns, Ângela e Otávio, meus primos queridos. Ângela Veloso, boa noite, quero participar do sorteio. Já tá participando. A Cleci Melo, eu quero participar do sorteio. O Ari Mendonça, show, tô na Aparecida assando uma carne. Só filé, de primeira. A carne de primeira tem vários tipos, tem aquela de primeira mesmo e tem aquela primeira. Tem a primeira pra trás da cabeça ali.
1: Muito perto do chifre, né?
0: Bem pertinho ali. Um abraço, Ari.
2: Mas que barbaridade.
0: Diz que tá ligado, o Breno Toninho tá assistindo, a Cleci Melo assistindo, está muito lindo, tá show. Eliane Zanella, Cleci Melo, Rosane Maria Celso está assistindo. Cleci Melo, parabéns, estou ligando no programa. Rosane Maria Celso, parabéns, valeu Rosane, valeu você que está nos assistindo aí através do Facebook, você que nos ouve através do aplicativo. Também quero mandar um grande abraço pro meu amigo Jeppe, né? O Zé Correia, lá em Nova Mutum, no Mato Grosso.
1: Também pro nosso amigo José Graminho, hoje à tarde ele me ligou, ele está sendo homenageado hoje na cidade de Engenho Velho. Um abraço, seu José, tenho certeza que de muitos méritos a sua homenagem hoje lá no município de Engenho Velho. Estava trajado, pilchado, hoje à tarde já pronto com a cordiona para receber as homenagens hoje lá do município de Engenho Velho pelo trabalho prestado à cultura da música gaúcha.
0: E agora que eu falei no Jeppe, me lembrei, vou te mostrar depois. O Jeppe me mandou um vídeo essa semana de um peixinho de 10 quilos e uma traíra de 4, 5 quilos também que ele pegou no rio lá também. Ele mora longe do rio, com 15 passos ele tá dentro do rio.
1: Esse rio não é o supermercado Rio?
0: É. Esses dias ele se deu mal. Esses dias o rapaz deixou uma linha armada lá. O rapaz deixou uma linha armada lá e foi puxar pra fora. Tava muito espichada a linha. Era uma jiboia. O rapaz se viu petiço pra tirar o anzol da boca da.
1: Cuidado da com a jiripoca aí no norte, meu amigo.
0: Te cuida aí, meu amigo Jeppe, né? Tá louco. Essas cobras não tem veneno, mas dão um apertão que o cara bota a língua pra fora. É isso aí.
1: Isso era tipo aqueles bailes de antigamente, né? Aqueles bailes de antigamente, o caboclo só podia apertar, né? Não podia fazer, mas não podia. Deus o livre se chegar muito perto e tascar-lhe um beijo. Então só se apertava quando dançava.
0: Bem assim.
1: Era tipo esses abraços dessas cobras lá do Mato Grosso.
0: Tem que fugir. Vamos dando sequência por aqui.
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0: Daírone, nós queremos agradecer. O Domário veio me lembrar aqui as empresas que doaram os brindes para nós fazer o sorteio hoje, né, Domário? Ah, uma cuca do supermercado Lavarda, uma cadeira dobrável das lojas Becker, uma cuia, uma linda cuia. Agora está chegando a Semana Farroupilha do Salão de Beleza da Mari. Abraço, dona Mari, ela que faz parte da direção aqui da Rádio Navegantes. Um amassador de bife. Oh, coisa boa. 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Nós vamos sortear daqui a pouquinho mais esses prêmios aí. Mandem mais prêmios, tá? E a cadeira dobrável lá das lojas Becker. Um abraço, Marcelo, toda a equipe das lojas Becker. E amanhã de manhã nós vamos cruzar pelas lojas Becker também. 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
1: É isso aí, Roger. Mas se eu ganhar esse amassador de bife aí, né? O meu amigo Eládio que me desculpe, mas ele vai ter que me dar os bifes também, porque senão como é que eu vou usar o brinde dele, hein? Vou lá requisitar um quilo, pelo menos um quilo, ou meio quilo de bife, e já me ajudam, hein? É, e a Mari também que se prepare com a erva, né? Tomara que eu não ganhe nada disso aí, né? Porque senão...
0: Verdade.
1: Vou cobrar dos doadores aí. Isso aí, pessoal. 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Vamos vendo aqui a Luísa Appelt, assistindo de Barra Funda. Valeu, um abraço pessoal de Barra Funda. Ô Roger, mais um lugar aí para nós fazer o encontro de violeiro, falar com o pessoal da Barra Funda, deve ter lá a Secretaria da Cultura, né?
0: É, isso aí, deve ter muitos artistas. É. Eu ganhei vários festivais no município de Barra Funda. Meu amigo Mauro Zandoná, pessoal da Água Mineral Sarandi, vamos levar a gente para aí. Se vocês patrocinar, aí a gente vai para aí, sim, com certeza. Vamos arrumar aí uma equipe para ir então aí a Barra Funda. Nós vamos em breve, se Deus quiser, vamos viajar para os outros municípios para mostrar os artistas que tem nesses lugares, né, Ironi? Essa é o nosso intuito, não é? Nem tentar mostrar alguma coisa das culturas que tem em outras cidades.
1: É claro que a gente traz aqui artistas de outras cidades, de Carazinho, de Passo Fundo, né? De Constantina, de Três Palmeiras, aí a gente traz esses artistas. Mas sempre é bom trazer mais gente e a gente ir até lá, porque vem uma dupla, vamos dizer aqui.
0: Ah, sim.
1: Vem uma dupla, mas fica 10 duplas lá, que daria para fazer um programa, cada um faz duas músicas e tá feito o programa.
0: Claro que a gente precisa de um cascalho para manter esse programa, sim, até porque sim. A nossa estrada é lisa. Isso sem aí. Cascalho a gente fica atolado, né?
1: É. Fiquemos, vamos barranqueando, como diz o outro. A Cleci Melo diz que cantam muito e que ela está assistindo. Valeu, um abraço, Cleci. Vamos seguindo por aqui trazendo música. Meu amigo, eu vou te dizer, ó, falta só 25 minutos. Mais umas 50 músicas e paremos.
0: Viu? Tá bom? Sabe o que, é que ele me disse fora do ar ali? Ele me disse assim, teu Roger... Quantos minutos falta? Porque eu não aguento mais o peso dessa gaita, muito pesada. Imagina, o gurizinho tem 9 anos, essa gaita deve pesar o quê? Uns 15 quilos?
1: É.
0: Quantos quilos pesa uma gaita assim? Eu acho que sim, né?
1: É, e botar ele 2 horas no arrocho aqui.
0: Não. Eu acho que ele não vai mais querer vir no programa com essa, hein? Com essa aí não vai mais. É muito pesada essa gaita pro tamanho do gaúcho, né? Mas o gaúcho tá crescendo, acho que na próxima ele já vai estar maior, né? Já vai. É, não de esquece.
1: De repente, antes de vir, pede pro pai e a mãe lá fazer uma feijoada caprichada.
0: É.
1: E daí tu chega aqui com força pra puxar essa sanfona aí.
0: Né? É, pede pra carnear uns frangos lá, tem Não tem os vizinhos de vocês lá que tem uns franguinhos bonitinhos lá?
1: É. Vamos seguindo então, música é com vocês.

0: isso aí, agora são 21h40. Fala, meu amigo Rogério.
1: Você descobriu por que o gaúcho grita? Mas quem é que não vai gritar com uma carne gorda no espeto? Quem é que não vai gritar, né, com um chimarrão bem cevado? Só pode sair soltando uns gritos, né? Que coisa buena, né?
0: Faceiro que nem ganso novo e taipa de açude, né?
1: É, meu amigo. Bem isso mesmo. Ó, tu vê o menino, ó, tem 9 anos, né?
0: É.
1: 9 anos, mais um. O meu sobrinho, Pedro Henrique, já tocava baile com 14, né? É, hoje é professor de gaita e com certeza até os 14 anos já tá feito o nosso gaiteiro aí de primeira em Saradi.
0: Aí ele vai
1: mais vir. Um grande gaiteiro em Saradi, viu?
0: Daí nós vamos convidar ele para vir aqui, né?
1: Sim.
0: Vamos convidar ele para vir aqui e vamos dizer que o programa é das 20 até as 22 horas e vamos até as 4 da manhã.
1: Sim, daí ele já vai conseguir com a gaita, né?
0: Aproveitemos a noite inteira qualquer coisa. Botemos um banquinho aqui na frente dele, a gaita em cima, pra ele não precisar.
1: Para, tio Ironito, tá assustando o piá.
2: Mas que barbaridade!
1: Tá assustando o guri, rapaz. Ah, não, mas ela é o esteio da dupla ali. Ela, tu viu ali, ó, segura as pontas no violão, tá tocando bem tocadinho. É, ela é o esteio da dupla ali. E o gurizinho tá aprendendo, tá entrando no ritmo aí, né? E olha, bem soladinha. Essa música do Gildo, essa música nós mandamos pro Domário, porque o Domário passa o dia inteiro cantando as músicas do Gildo de Freitas.
0: É, pior
1: Meu
0: é que
1: Meu Deus
0: é.
1: Do céu, o homem não enjoa do Gildo de Freitas.
0: Isso aí, ó. Né? Então aqui, ó. Vamos mandar um abraço especial aí para Dete e o Valdir Ribaldi de Parobé. Estão na escuta. Eles são tios da dupla, irmã e cunhado do Davi. Tá aí então, pessoal de Parobé. Um abraço especial para vocês aí. Um abençoado final de semana para todos. 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
1: 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Eita, aquele abraço, o João e a Margarete assando aquele churrasco lá no Loteamento Arco-Íris e ouvindo a nossa programação. Vamos mandar pro pessoal da linha Dona Carolina, né? Da linha Dona Carolina que nos ouve, família de Césaro também, um abraço linha divisória, os nossos amigos da linha divisória, pessoal do bairro Santa Helena, Mauri, Donida e Adete, ligado aqui na nossa programação, o Paulo Bosa, Janete Bosa, participando da nossa programação, quer participar do sorteio, já coloquei o nome no sorteio, e é assim que funciona, meu irmão, assim, chama nós no WhatsApp aqui, que nós vamos colocando seu nome no sorteio, daqui a pouquinho tem sorteio, num gentil oferecimento da Dickens Beer, chope de qualidade, tu com tá... ou sem colarinho.
0: Tu tá pronto? Com o sorteio aí já traz pra quase, cá que já mandemos ficha.
1: Quase pronto. 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
0: É isso aí, meu amigo Rogério. Vamos lidar então com o sorteio aqui. O primeiro papelzinho que o nosso amigo Otávio tirar aqui, tira um papelzinho aí, Otávio me dá aqui. O primeiro é o amassador de bife. Vamos ver. Deixa eu ver aqui, eu tô meio enrolado aqui hoje.
1: Mas olha só, francamente, tá enrolado no
0: cinto. A Fernanda Zamarque. Tira um tu. E agora então é a cuca do supermercado Lavarda. Vamos ver para quem vai sair aqui.
1: Expectativa grande.
0: Iraci Schneider. Agora vamos para a cadeira dobrável das Becker. Contigo, Otávio.
1: Abraço a todos que nos repassaram os brindes, pessoal do supermercado Lavarda, a cadeira das lojas Becker, a cuia do Salão de Beleza da Mari, o amassador de bife da
0: Catarina Debacker.
1: Catarina?
0: Debacker.
1: É a cadeira?
0: É. E agora a cuia, vamos passar aqui para a Ângela tirar um papelzinho aí, já vamos ver quem vai ganhar a cuia. Vamos ver aqui.
1: Vamos lá. Vai poder tomar um chimarrão na Ronda da Cultura Gaúcha, né?
0: Não me apresse, meu colega.
1: Tô indo devagar aqui.
0: Você sabe que o velho tá meio cansado já.
1: Mas que barbaridade!
0: A Ediane!
1: Ediane?
0: É.
1: Acho que é Tocolini, né?
0: Não sei, não tem nada aqui, mas é 5818 o final do telefone dela aqui. Beleza? Então tá aí, meu amigo Rogério, feito o sorteio. Vamos seguindo por aqui, vamos ver se eu tenho mais alguém aqui. A Cleci Melo diz: esses músicos têm que vir pro pontão cantar, mas olha, uma hora dessas elas se bandeiam para ir também. O Fernando Augusto Ols, esse gaiteiro é fera. E boa voz da Ângela. Vai os parabéns da tia Ana, que o Fernando e a Charlotte. Luana Riva, Ângela e Otávio, toquem churrasco e bom chimarrão. O Luiz Miguel Pereira, parabéns Ângela e Otávio. Então, vamos com música, eu acho que mais uma hora nós terminamos. Prega-lhe fogo em mais uma aí, meu amigo.
1: O gaiteiro já tá entregue, vamos lá, embora.
0: O gaiteiro dá uma folguinha, ele se atira naquela cadeira ali, que nem alpargata em cancha de bocha.

0: Encontro de Violeiros, aqui na Rádio Navegantes, 21h51, na Força Cultural do Dickels Beer. 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Nós vamos agradecendo mais uma vez o pessoal que esteve na nossa live, né? O pessoal que participou conosco aqui, lembrando que o sorteio dos prêmios, uma cuca do supermercado Lavarda saiu para Iraci Schneider, uma cadeira das lojas Becker saiu para Catarina de Backer, uma cuia do Salão de Beleza da Mari saiu para Ediane e um amassador de bife da Agropecuária Confiança saiu para Fernanda Zamarchieroni. É com você.
1: É isso aí, meu amigo Rogério. Eu acho que vai dar, né? Nós vamos fazer mais um comercial aqui, como diz o outro, né? E daí vamos trazer, eu acho que vamos fazer a última, né? O que que tu acha, Otávio? Então tá. Então vamos fazer isso. 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Vamos mandando um abraço a todos os que estão nos ouvindo aí. Estamos chegando já no finalmente do Encontro de Violeiros de hoje, né? Na próxima sexta tem de novo, tu já tem previsão de alguém, Roger, ou não?
0: Nós estamos ainda em contato, eu tô em contato ainda, nessa semana a gente vai anunciar, não dá para anunciar ainda porque às vezes as agendas mudam, tem o pessoal que tá tocando na noite, então nós estamos aguardando ainda para poder anunciar, então essa semana a gente já vai anunciar, nós estamos na expectativa de trazer o Bartolomeu Mairese também de volta, então essa semana a gente aproveita e anuncia, fica ligado na programação da Rádio Navegantes.
1: Vamos trazer então a última de hoje com nossos amigos aqui. Uhum.
0: Agora a tosse pegou, passou de você para mim. Viu?
1: Mas ó, cara, eu.
0: A sorte! Falando em tosse, né? Tu sabe que uma cidade aqui vizinha, Eroni, inaugurou uma farmácia nova.
1: É?
0: É. E aí você sabe que quando chega a farmácia nova, chega também funcionários novos, né?
1: Sim.
0: Nessas farmácias novas. E aí o dono da farmácia, naquela expectativa, veio de gente nova para trabalhar na farmácia, contratou um piazão, né? Para trabalhar na farmácia. Aí daqui a pouco ele ficou só cuidando dos funcionários, ver como é que era a forma de atendimento. Você sabe que atendimento é prioritário. Às vezes vale mais o atendimento até do que o preço do produto, né? E ele viu que chegou o senhor lá com uma receita médica, né? E ele atendeu, o gurizão atendeu e tal, e aí ele chegou aí e quis conferir, né? Pediu pro, depois que ele atendeu o cidadão lá, né? Pediu para ele como é que era o atendimento, o que que foi que o cidadão aquele buscava lá na farmácia, né? E aí o funcionário falou, o piazão falou, olha...

0: senhor ali veio pedir um remédio para dor de barriga, né? Ele tava com uma dor de barriga terrível que não tinha Cristo que parasse, né? E aí ele deu um remédio pro cidadão lá, né?
1: Deu lactopurga.
0: Deu um lactopurga, né?
1: Pois é, e daí...
0: Imagina como é que foi o negócio,
1: daí,
0: né?
1: Daí, diz que eu sabia de uma, mais ou menos assim, que o cara foi...
0: Na farmácia?
1: Com tosse. Né? Tava
0: foi com tosse?
1: É? O pai do farmacêutico, do Piá, que tava
0: aprendendo. Devia ser amigo desse Piá, então.
1: É, era o pai dele, né? E o Piá foi lá e deu um lactopurga. E daí o homem da farmácia tinha saído e disse: tu não entrega remédio pra ninguém. Espere eu voltar, manda o pessoal esperar.
0: Remédio pra tosse.
1: O pai dele chegou lá e disse pra ele: olha, meu filho, eu tô com um pouco de tosse e dor de barriga e tal, né? Ele disse: mas tem um remédio excelente pra tosse aqui.
0: Sério?
1: Disse: mas que remédio é?
0: Nossa.
1: Lactopurga. Foi lá, pegou e deu pro pai dele. O pai dele foi lá, pegou um copo d'água, tomou o lactopurga e se escorou perto da porta, esperando vir o farmacêutico, né? Daí, dali um pouco, o dono da farmácia chegou e perguntou: atendeu alguém aí? Tem alguém para atender?
0: Só o seu pai.
1: Ele disse: não, tinha o meu pai ali, mas eu já atendi ele, já dei o remédio, até ele tomou. Diz: mas o que que teu pai tem? Tu deu o que para ele? O pai tá com tosse. Mas e daí, tu deu o que pra ele? Diz: eu dei um lactopurga. Mas lactopurga não é pra tosse. Vai ver ali, o meu pai faz 15 minutos que tá atrás da porta ali, não deu nenhuma tossida.
0: Se ele pensar em tossir, se lascou, né?
1: Coitado do pai do guri, se dá uma tossida, você foi. Mas, meu pessoal, nós vamos encerrando, trazendo a última música de vocês aí. Daí depois vocês aguardam aqui até o nosso colega Rogério ir lá dentro e desligar os aparelhos, daí depois nós saímos daqui. Então, vocês dão um alô final de vocês, o que vocês querem falar? Podem falar, não ofendendo ninguém, tá bom. E daí fizemos a última música.
2: Eu queria agradecer pela oportunidade de estar aqui, dar uma boa noite a todos os ouvintes. Muito obrigada a todos que escutaram e ficaram com a gente até o final.
0: Fala aí, Otávio. Agradeço a todo mundo, então, aí. Tu não desligou teu microfone aí agora há pouco? Dá uma olhada aí, que acho que tu desligou, Otávio. Ah, tinha desligado.
3: Eu quero...
0: Eu quero agradecer
3: a todos os ouvintes a essa oportunidade. Também eu quero dar um oi para minha mãe, para os meus colegas, para a diretora, para todas.
1: E todos os colegas da escola, né? Isso aí, então. Vamos lá, então, com a última de vocês.
3: A última é Luz do Meu Rosto.

22h02. Vamos aqui a Anair Salazário. Oi, amigos, boa noite, excelente final de semana, valeu para você também. A Cleci Melo, boa noite, um abençoado final de semana para todos. Isso aí, Cleci, um abraço para vocês e nós vamos por aqui encerrando o encontro de violeiros aqui no Ponto de Cultura Navegantes. Na próxima sexta-feira tem de novo. Agradeço aqui a presença do Otávio e da Ângela que nesta noite fizeram a festa aqui com nós. Um abraço a todos vocês, um abençoado final de semana e eu volto aqui nos microfones da Navegantes, se Deus me permitir, amanhã a partir das 8 horas até as 11 horas com o Sabadão Navegantes.

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2: Alô, gente. Opa, chegamos com mais um Baú Sertanejo. Como é que tá aí, turma boa? A partir de agora tem Baú Sertanejo na sua comunicação, Diego Ferrari, com você, onde você estiver. Ó, um beijo pra você, tá bom? Tá ligado com a gente? Tá onde você estiver, sinta-se sempre à vontade pra gente tocar o seu som. Pra começarmos, já tem essa aqui, aumenta o som, Baú Sertanejo. Já está no ar.
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5: Valeu, gente! Depois do intervalo, a gente tá aqui de volta com o Baú Sertanejo. Aumenta aí o som pra você conferir.

0: depois do intervalo a gente volta com mais sucesso pra você, não sai daí não.
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0: Mais um modão chegando aqui no nosso Baú Sertanejo, aumenta o som.

0: Obrigado.
1: Isso é baú sertanejo, minha gente. Voltamos daqui a pouquinho, depois do intervalo.
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1: Valeu, gente. Depois do intervalo, a gente tá aqui de volta com o Baú Sertanejo. Aumenta aí o som pra você conferir.

0: Obrigado, gente. Obrigado. Legal, valeu.
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0: Mais um modão chegando aqui no nosso Baú Sertanejo. Aumenta o som.

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0: Estamos de volta com

0: essas são as últimas de hoje do nosso Baú Sertanejo. Obrigado pelo teu carinho, pela tua audiência. Temos um encontro marcado na próxima edição com mais Baú Sertanejo, aqui na Mais Ouvida.
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2: Alô, minha gente, por aqui estamos chegando com o Sertanejo Classe A. E aí, como é que você tá? Tudo jóia? Tudo beleza? Tava com saudade já, hein? E o programa de hoje, você sabe, tem muita música gostosa pra você. E vamos começando o programa de hoje.
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2: Pra você. E vamos começando o programa de hoje.
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1: A gente volta em instantes com você.
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1: Opa, já estamos de volta, já tomei meu cafezinho ali, meu pãozinho de queijo e agora vamos seguindo com mais moda.
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1: Daqui a pouquinho, mais sucessos pra você.
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0: obrigada, gente. É um prazer estar essa noite aqui com o Chitãozinho Chororó. É mais que um prazer, é uma honra.
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1: Fechou o bloco musical do nosso Sertanejo Classe A. Daqui a pouquinho, mais músicas pra você.
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1: Você está curtindo o Sertanejo Classe A na comunicação do amigão de sempre, o Elbert Andrade. Vamos juntos. É muito bom, né? Saber que você está ligado com a gente, está ouvindo o nosso programa.
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1: Mais uma que você recordou e ouviu com a gente também. Bom, daqui a pouco tem mais sucessos.
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1: Daqui a pouquinho tem mais após o nosso giro. Aguenta aí que eu volto já.
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1: Mais um modão que nós ouvimos juntos em nosso programa Sertanejo Classe A. Daqui a pouquinho tem mais músicas.
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1: Já já, mais músicas pra você no Classe A.
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1: Você está curtindo o Sertanejo Classe A, na comunicação desse amigo de vocês, o Elbert Andrade, abraçando você, amigo ouvinte, em toda a nossa cidade e região, curtindo o nosso programa.
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1: Sertanejo Classe A, que tá indo embora. Um grande abraço aqui do amigo Elber de Andrade. Obrigado você pela companhia, pela audiência. Voltaremos na próxima edição. Valeu, gente. Um abraço e até lá.
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9: 6:37, você está ligado aqui na Navegantes, nessa manhã, 5 de setembro de 2026. Obrigado pela companhia, pela sintonia. Muita música, muita informação para você até as 8 horas. E a partir das 8 horas, o Sabadão da Navegantes. Já já as notícias do Zero Hora, também a previsão do tempo. Enquanto isso, ficamos com o milionário José Rico.

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29: Bom dia, povo de Deus querido. Que a paz do Senhor Deus esteja com você. Nesse sábado, primeiro sábado do mês de setembro, mês da Bíblia, e a tempestade vai passar, viu? Que prazer cantar com o Fafá de Belém e dizer: a tempestade vai, ela sempre passa. Mas vamos garantir na oração, em nome do Pai, do Filho, do Espírito Santo. Amém. Senhor, o dia começa e vem oração e prece pedir: mandai vosso arcanjo Miguel proteger-me no dia de hoje de todos os olhares invejosos e da língua traiçoeira. Senhor, pelo arcanjo Miguel, eu peço a graça de que esse esteja na porta de entrada e na saída da minha casa, e afugente todo espírito de inveja. Peço também, Senhor, afaste do ambiente de trabalho situações de discórdia, e competição desmedida. Senhor, no Pai Nosso, teu filho Jesus nos ensinou: livrai-nos do mal. E é por isso, Senhor, que pedimos: livrai-me também do sentimento de inveja, porque eu sei que é um dos pecados da minha fraqueza humana. Revesti-me, Senhor, das virtudes que me faltam e me são necessárias. Agi, Senhor, em minha vida de tal forma que eu tenha coragem de deixar a criatura velha, marcada pelo pecado e pelas trevas, e ressurgir como criatura nova, de luz, de amor. Senhor, eu peço proteção contra a inveja e peço a libertação da inveja. Eu quero agir de acordo com a vossa santa vontade. Sondai-me, Senhor. Ide até o íntimo do meu ser. Libertai-me de todo egoísmo, maldade, inveja. Revesti-me do amor fraterno e da caridade. Pai nosso, que estais no céu, santificado seja o vosso nome. Venha a nós o vosso reino, seja feita a vossa vontade, assim na terra como no céu. O pão nosso de cada dia nos dai hoje. Perdoai as nossas ofensas, assim como nós perdoamos a quem nos tem ofendido. E não nos deixeis cair em tentação, mas livrai-nos do mal. Amém. Um excelente dia a todos vocês.

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30: 7:28 e a previsão do tempo para este final de semana. Hoje, sábado, a máxima 13, mínima de 8, não tem previsão de chuva. Amanhã, a máxima de 7 e a mínima é de 3 graus. frio amanhã e também não tem previsão de chuva. Segunda-feira, menos 1 grau e não tem previsão de chuva. A máxima é de 8 e a mínima menos 1 segunda-feira. Terça-feira também não tem previsão de chuva, a mínima é de 7 graus e 14 a máxima. Muito frio também. Já na quarta-feira, 14 graus a mínima, 16 a máxima. Esta é a previsão segundo Clima Tempo. E o Correio do Povo traz a seguinte manchete no dia de hoje: Procuradoria-Geral da República pede apuração de interferência de Mendonça em inquérito que atinge Moraes. Coordenador da campanha de Flávio se reuniu com Gilmar Mendes em meio ao escândalo do Supremo. Em 7 de setembro, Lula mandará recado aos Estados Unidos e citará petróleo na margem equatorial. Em meio à crise, Supremo reforça as suas atividades em prol da nação. São 7:29. Você está ligado aqui na Navegantes e agora vem chegando Lembranças.

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3: Vamos ver a moçada agora cantando com a gente aí. Música que representa o nosso Rio Grande, que fala da nossa liberdade, da nossa história. Eu quero ver todo Porto Alegre cantando com o rodeio aí. Essa aqui é uma das páginas musicais que se torna imortal na boca do povo, porque defende a bravura do nosso povo. Então vamos lá, moçada. Quero ver vocês aí com gritos de liberdade.

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21: 8:09.
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8:10. Muito boa tarde, Ronda Alta. Muito boa tarde, ouvintes da Navegantes. É, nós já temos chegando meio atrasado, né? Então vamos dando um boa tarde para esse povo nosso aí. Mas que nada, a partir de agora está no ar o Sabadão Navegantes. E abrindo todas, eu vou trazendo a Blanda Flor da Serra, Fiasco no Bar. O que todo homem quer, João Viola, e Cambicho, Trago e Vaneira, com Julião e Juliano, Só Vaneira. É isso aí, é música chegando por aqui.

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6: Solta um Sapucaí, Thiaguinho.

0: Coisa linda, gente.
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9: 8 horas e 38 minutos.

8:39 é o Sabadão Navegantes. Hoje, dia 5 de setembro, primeiro sábado do mês, é dia do Terço dos Homens na Igreja Matriz, a partir das 13:30. Todos e todas são convidados a participar deste momento de oração. É, as mulheres podem participar também aí do Terço dos Homens, todos os primeiros sábados do mês. Seguimos, eu trago agora Solidão com Nando Moreno, na sequência, Renato e seus Blue Caps, Será Mentira ou Será Verdade? E o grupo o Celso Souza com a música Manotaços.

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1: 8:57.
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0: estamos aqui.
1: Oito horas 58 minutos, é o Sabadão Navegantes aqui na 87.9. Um abraço para você que está ligadinho aí na nossa programação. Um abençoado final de semana para todos. É, e mais uma vez convidando o pessoal aí para hoje, primeiro sábado do mês, o dia do Terço dos Homens na Igreja Matriz, a partir das 13h30. Todos e todas são convidados a participar deste momento de oração. Todas são convidados a participar deste momento de oração.

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13: 9:24.
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9:25, é o sábado, é dia 5 de setembro, primeiro sábado do mês aí. Vamos desejando a todos vocês um abençoado mês de setembro.

Seguindo trazendo música, banda Real do Paraná, Travesseiro Sobrando. O grupo Criolaço, com participação do Sorriso Lindo, Cabelo da Outra e Marcos Paulo e Marcelo. Marcelo Teodoro, com participação do Marcos Paulo e Marcelo. É isso aí, então. Marcelo Teodoro, com participação do Marcos Paulo e Marcelo, Motel ou Casa?

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12: 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Conheça seu tipo de pele. Para começar a cuidar do rosto, saiba que existem indicações diferentes para cada tipo de pele. Algumas terão texturas mais secas, outras mais oleosas, e cada uma delas pedirá cuidados específicos. Existem 5 principais tipos de peles. São elas a normal, seca, oleosa, mista e também a sensível. Para saber qual é o seu tipo de pele, precisa-se saber simplesmente observá-la. A quantidade de sebo ou óleo vai ser importante para definir seu tipo de pele, lembrando que esta oleosidade pode diminuir com a idade. Depois de checar a oleosidade, procure por sinais de ressecamento, como a pele acinzentada ou esfarelada, principalmente nas linhas de expressão. Por fim, verifique se você tem sinais de sensibilidade, como vermelhidão e descascamentos. Assim você consegue esclarecer todos os tipos de dúvidas de qual o seu tipo de pele. Uma ótima dica é consultar um dermatologista para saber como anda a sua sua pele e que tipo de pele é a sua. 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
18: 9:54.
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9:55, é o Sábado Navegantes e hoje dia 5 de setembro, primeiro sábado do mês, é o dia do Terço dos Homens na Igreja Matriz a partir das 13:30. Todos e todas são convidados a participar deste momento de oração. Então tá aí, né? As senhoras que quiserem participar, né? Do Terço dos Homens, é só se dirigir até a Igreja Matriz a partir das 13:30. Serão muito bem-vindas. Seguimos por aqui, eu trago a banda Portal da Serra Doce Bandida, idas e voltas com Miro Saldanha e Racine Rafael, Trevo de Itumbiara, é música chegando por aqui.

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1: 10h14. Temos mais 46 minutos de programa por aqui. Eu vou trazendo agora os dois violeiros, Cheiro de Gado. O saudoso Evaldo Braga, Diana, e o Cristiano Quevedo, Contraponto. É música chegando por aqui.

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2: 10:56.
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1: 10:57. Eu vou trazendo a última do programa de hoje. Amado Batista e Simone Simaria, Folha Seca. E logo após aí já teremos então o programa do Executivo Municipal, depois o programa do Legislativo, também o programa da Paróquia, às 11:45. Eu volto aí às 13 horas, se Deus me permitir, com o nosso colega Ivo Zeni, com o Mantenendo la Tradizione Italiana. Um grande abraço a todos e um abençoado sábado.

0: Muito bom dia, senhoras e senhores. Nós estamos iniciando mais uma vez o programa informativo da Prefeitura Municipal. E contamos hoje com a presença do senhor prefeito municipal, Marcos Miguel Deus, que vai falar acerca das obras e ações do governo municipal. Bom dia, Marcos.
1: Bom dia, Roque. Bom dia, nossa querida comunidade rondaltense. É com alegria, satisfação, que depois de um tempo de dar oportunidade para os secretários, Roque. Bom dia, nossa querida comunidade rondaltense. É com alegria, satisfação, que depois de um tempo.

0: Para nós, o mês de setembro tem um grande significado, como todos os outros meses, mas nós temos no mês de setembro a Semana da Pátria, nós temos a Ronda da Cultura Gaúcha. Isso tudo nos motiva um pouco mais no mês de setembro, pelas ações, por tudo que nós fizemos. E falando agora dos reparos nas estradas, ó, que nós até nos encolhemos um pouco, nós demos uma segurada na Secretaria de Obras. Por quê, Roque? Porque a previsão que nós temos presenciado e tem dado certo, tem ocorrido, é a grande quantidade de chuva que está caindo nos municípios vizinhos, como Três Palmeiras e outros municípios ao redor aí, assolados por uma grande chuva de pedra. Nós temos que agradecer a Deus pelo nosso município ser abençoado. Nós já tivemos isso lá em 1990 e vamos pedir a Deus que nunca mais aconteça em nosso município. Então, a gente está com o serviço da Secretaria de Obras restrito e direcionado aos reparos nas estradas. Por quê, Roque? Porque não adianta nós colocar, fazer uma estrada completa, de ponta a ponta, e 2 dias depois vem uma chuva torrencial e desmancha tudo o que nós fizemos, e além do serviço que nós perdemos, o combustível que nós gastamos, o desgaste das máquinas, isso tudo vai acarretando despesas para os cofres públicos. Então, por isso que nós sentamos com os secretários, secretário de obras, o coordenador das máquinas, secretário da agricultura, o coordenador da agricultura, e pensamos o seguinte: nós vamos dar andamento nas terraplanagens dos chiqueirões, tem duas finalizando agora nesse momento, e vamos fazer nas estradas reparos. Os reparos nas estradas, a nossa população pode ver e compreender que é o local onde a gente coloca 4, 5, 10 cargas de cascalho onde está faltando. Daí tem um pedaço bom, tu deixa, tu vai mais para frente, faz mais 3, 4 cargas, e assim nós estamos fazendo, para não deixar nossas estradas intransitáveis, porque nós temos transporte escolar, nós temos transporte do leite, nós temos transporte de animais, nós temos quem leva o alimento para esses animais, nós temos grande quantidade de frango, suínos, leite que é produzido em nosso município. Então nós não podemos deixar os nossos agricultores com estradas intransitáveis. Então nós fizemos o reparo na estrada da Bela Vista, fizemos na Cascavel, agora estamos fazendo também aí na saída para São Sebastião. E também a equipe da cidade, Roque, não parou. Nós temos aí o pessoal que está construindo os nossos galpões aí para a Semana Farroupilha, sob a coordenação do nosso coordenador do CIMAR, a quem eu quero agradecer a ele e a toda a equipe pelo trabalho que vem fazendo. Já é mais de mês que eles estão trabalhando aqui, e quem passa ao redor da prefeitura já pode ver a beleza que está ficando aí o nosso acampamento Farroupilha, que vai se iniciar então dia 12 de setembro, com aquele saboroso costelão lá no CTG, e depois na praça vai ter andamento até o dia 20, com vários shows que é para a nossa querida população de Rondonópolis. Nós estamos sempre buscando o melhor para quem, Val? Para a população de Rondonópolis. Nós queremos trazer coisa boa para quem? O povo de Rondonópolis. Por quê? Porque vocês merecem. Então, isso é o que nós estamos fazendo, e também fizemos aí uns trechos de asfalto, fizemos a travessa ali dos Oliveiras, fizemos um pedaço lá da Santa Helena, estamos fazendo um trecho também lá em cima, lá perto do ginásio municipal, perto do Centro Dia, e temos agora, até o final do ano, para licitar mais 2 milhões e 100 para fazer asfalto em ruas não pavimentadas do município de Rondonópolis. Então, é mais uma etapa que nós vamos fazer. Esse ano, até dezembro, já queremos estar em andamento aí com essas ruas que vão ser feitas, e vai ser gastado, então, esses 2 milhões e 100 aí para fazer essas ruas.
1: Voltando à questão da recuperação.

0: De estradas, prefeito, nós estivemos lá na comunidade da Linha Brilhante há pouco tempo, observando o patrulhamento que estava sendo realizado por quatro patrolas ao mesmo tempo. Isso é inédito para a Ronda Alta e passa para a gente uma visão assim de força, né? De ver que o pessoal está trabalhando com muita propriedade e numa manhã foi feito todo o trecho da ERS até a comunidade Brilhante.
1: Porque muita gente às vezes critica por que máquinas, por que caminhões, porque ele não sabe que está andando numa estrada que foi feita pelas máquinas da prefeitura, pelos caminhões da prefeitura, pelos funcionários da prefeitura, que é a obrigação do município cuidar do que é público. E naquela manhã, nós passamos de manhã, olhamos as máquinas trabalhando, que é. Isso até eu tenho 25 anos de prefeitura. Eu vou falar para vocês assim que foi uma coisa que me motivou ver quatro patrolas, uma atrás da outra, fazendo a estrada, então, a recuperação da estrada da Linha Brilhante. Nós voltamos, passamos lá umas 8 e pouco da manhã, voltamos em torno de 2 horas da tarde, né, quando nós passamos novamente ali e já estava feito o trecho que liga a 324 até a comunidade. 5,3 quilômetros, todos prontos na manhã, naquela manhã. Então, o que que é máquinas? Coisa nova, agilidade, trabalho, para quem? Para o nosso cidadão, para o nosso município, que merece.
0: Prefeito, agora, como falamos no início do programa, estamos em setembro e estamos a uma semana exatamente do início da nossa Ronda da Cultura Gaúcha. O senhor comentou há poucos minutos sobre o trabalho da equipe da Prefeitura Municipal e nós queremos compartilhar com a comunidade que são 112 ranchos que estão sendo colocados à disposição dos nossos amigos, dos nossos tradicionalistas que estarão junto conosco fazendo uma grande festa. Mas é importante destacar, prefeito, o trabalho anterior ao que antecede uma festa desta envergadura. Então, quero que a equipe lá da Secretaria de Obras, começando pelo secretário, também o Tigrinho, que nos atenderam aí de maneira muito profissional e fizemos um desafio, prefeito. O pessoal quer olhar os ranchos e olhar um poste, se ele conseguir enxergar. Eu até duvido que ele consiga. É uma retidão, é uma precisão. Então, mérito da tua equipe, da equipe da Prefeitura Municipal, que mostra, eu já conheço outros acampamentos e nenhum é tão preciso quanto o nosso.
1: Roque, um evento que está sendo organizado pela tua secretaria. Quero te dizer que, em primeiro lugar, te parabenizar pelos shows aos quais você contratou para a nossa população, pela quantidade de galpões que estão sendo colocados aqui ao redor da prefeitura. Agradecer ao seu Germano, que nos alugou o terreno aqui, e nós tiramos, então, grande parte dos galpões que estavam aqui na frente da prefeitura, não precisou mais colocar. Nós colocamos ali no terreno do seu Germano. E te falar uma coisa assim, ó, que sempre me orgulhei muito da equipe da prefeitura. Porque em todas as secretarias, Roque, eu vou te falar uma coisa. Eu li esses dias que craque faz gol. E time ganha campeonato. E eu analisando de secretaria por secretaria, de secretário por secretário, a cada funcionário da nossa prefeitura, e eu vi que aqui nós temos um time. Porque quando se define alguma coisa em reunião de secretários, que o prefeito, o vice-prefeito, definem algo e passam aos secretários, pode ter certeza que é realizado com a maior excelência que pode ter. É o que tem de melhor que a nossa população pode aproveitar, porque o povo rondaltense merece cada vez mais e cada vez melhor, e a nossa administração está fazendo mais e melhor pelo nosso povo. E aqui na prefeitura, nós estamos com as portas abertas para conversar com a nossa população, atender a demanda do nosso povo e dizer que o que for preciso, nós estamos aqui. Seja para trabalho, para conversa, para trocar ideias. Venham que converse conosco, nos deem sugestões, nos tragam ideias, porque uma pessoa sozinha não faz nada. Mas muitas fazem muito, e isso eu vejo na nossa administração.
0: Muito bem, prefeito. No próximo sábado nós estaremos mais uma vez passando para a nossa comunidade toda a programação, já que inicia no próximo sábado, né? Nós passaremos então toda a programação, fazendo uma ênfase muito especial para que todos participem do Costelão lá no CTG, que é o pontapé inicial que a gente dá, então, para esse grande evento. Mas antes disso, prefeito, nós temos no dia 7, segunda-feira, feriado nacional, então, uma caminhada cívica que está sendo programada aí pela Secretaria Municipal de Educação e Desporto. Gostaria que o senhor conclamasse a população para participar desse evento que marca o nosso patriotismo.
1: Roque, segunda-feira, 7 de setembro, dia da independência do Brasil. Convido a nossa população rondaldense a prestigiar o evento organizado pela Secretaria de Educação, juntamente com as escolas, que terá saída às 8h30, lá em frente ao posto Fiorentim, e essa caminhada vem até a rótula da Cotrizal, aonde, nesta Semana da Pátria, nós temos aí então o tema Brasil que produz raízes e identidade. Então nós convidamos a vocês que venham para ver o trabalho de cada escola, de cada professor, dos seus filhos, dos seus netos. Venham ver a apresentação da banda da HB, que também tem a participação do município, que vai estar ali na rótula da Cotrizal, vai fazer uma apresentação ali e depois a caminhada segue pela rua 7 de setembro até a frente da prefeitura, aonde haverá os pronunciamentos e novamente a apresentação da banda marcial. Então fica aqui o meu convite para que toda a população rondaltense possa participar deste 7 de setembro.
0: Prefeito, estamos chegando ao final do nosso espaço. Queremos agradecer pela tua participação e colocamos o microfone à disposição.
1: Roque, eu que agradeço mais uma vez a cada uma dos cidadãos rondaltense por estar tirando o seu tempo para nos ouvir. Agradeço a Deus pela oportunidade. Desejo a todos um ótimo final de semana, que Deus nos abençoe e nos ilumine e até uma próxima, se assim Deus nos permitir. Um grande abraço a todos.
0: Muito bem, agradecemos mais uma vez a participação do senhor prefeito e agradecemos também pela audiência de todos os senhores e as senhoras. Esperamos poder voltar no próximo sábado, se Deus assim nos permitir. Abraço e até lá.
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1: Olá, ouvintes que nos acompanham. Começa agora o programa do Informativo do Legislativo Municipal de Ronda Alta, o programa da Câmara Municipal de Vereadores. E hoje vamos conversar com o presidente da Casa Legislativa, Braulio Roberto Alves, que vai falar sobre os projetos e ações do Legislativo. Fique com a gente e acompanhe. Bom dia, vereador.
2: Bom dia, Larissa. Bom dia a todos os ouvintes. O nosso município de Ronda Alta. E é uma satisfação poder estar aqui mais uma vez para conversar com vocês e passar algumas informações sobre nosso trabalho como vereador e também sobre o trabalho do Legislativo. Nesta semana estive em Porto Alegre, cumprindo algumas agendas importantes e buscando encaminhamentos para o nosso município. Foram dias de trabalho, reuniões, conversas, sempre levando demandas da nossa comunidade rondaltense. Mas posso dizer que estamos trabalhando e que logo esperamos ter boas notícias para a nossa comunidade. São encaminhamentos importantes e que tenho certeza que podem trazer resultados positivos para a Ronda Alta. A gente sabe que representar a nossa população é justamente isso, ouvir as pessoas buscando soluções, correr atrás de melhorias para o nosso município. Então, esta viagem foi muito importante e logo teremos grandes notícias. Também quero aproveitar para lembrar que já na próxima semana começa a nossa Semana Farroupilha, um momento muito especial para todos nós. Tempo de valorizar as nossas tradições, a nossa cultura e celebrar esse orgulho que temos de ser gaúchos. Então quero desejar a todos e convidar a todos que compareçam e tenham uma excelente Semana Farroupilha, com muita integração, momentos especiais juntos à comunidade. Também quero dizer que faltam 29 dias para as eleições. Quero que cada eleitor, cada munícipe de Ronda Alta, pense com carinho nos seus candidatos, que procuram votar nos candidatos que valorizam o nosso município de Ronda Alta, que trazem recurso para o nosso município. Candidatos que comparecem, que venham no nosso município. Esse voto é valorizado, então valorizem os candidatos que aparecem na comunidade rondaltense. E então, esta semana seria, não vou me prolongar muito, pois tenho certeza que não sou aquele vereador muito de falar, como todo mundo sabe, né? Mas podem ter certeza que este vereador sempre está pensando na comunidade rondaltense e sempre trabalhando em prol da comunidade. E jamais vou pensar em desistir do nosso município e sempre pensando que vai ser cada vez melhor. Um abraço a todos e um ótimo final de semana e até a próxima oportunidade, se Deus quiser.
1: Obrigada, presidente, pelas informações, e esse foi nosso informativo do Legislativo de Ronda Alta. Obrigada a você, ouvinte, e fique por dentro do que acontece na Câmara Municipal de Vereadores. Semana que vem tem mais Um grande abraço e até lá.

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0: Louvado seja nosso Senhor Jesus Cristo. Sábado, 5 de setembro de 2026, iniciamos o informativo da paróquia Nossa Senhora dos Navegantes de Ronda Alta, Arquidiocese de Passo Fundo, Regional Sul 3. Estamos vivenciando o mês bíblico. Seu reino jamais terá fim, diz para nós a profecia de Daniel. Compreender a Bíblia compõe o desejo de muitas pessoas na história da humanidade. E a Comissão Episcopal para Animação Bíblico-Catequética propõe a cada ano que durante o mês de setembro possa-se fazer o estudo de um livro bíblico. E a Conferência Nacional dos Bispos do Brasil incentiva, desta forma, o mês da Bíblia, que dialoga com outras instituições bíblicas brasileiras e elabora um texto base para permitir o aprofundamento de um tema escolhido para cada ano. O livro de Daniel, inserido na literatura apocalíptica do Antigo Testamento, se apresenta como uma sugestão de leitura, estudo e diálogo a partir do tema escolhido para este ano. Seu reino jamais será destruído. No capítulo 7 de Daniel, versículo 14. A narrativa lembra a caminhada do povo da primeira aliança, marcada por adversidades múltiplas, contextos violentos, causados pelo domínio dos impérios babilônicos e persa, no qual Daniel é o protagonista referencial, grande profeta e testemunho de fidelidade e justiça ao Deus Altíssimo, Criador do céu e da terra. Dentro da compreensão cristã, o livro de Daniel, em sua linguagem e imagens da tradição apocalíptica, inspira e antecipa a missão de Jesus, que assume para si o título de Filho do Homem, conforme está no capítulo 7 de Daniel, os versículos 13 e 14, e se apresenta ainda como o enviado definitivo do Pai. Aquele que vem para proclamar o ano da graça do Senhor, trazendo justiça e liberdade, sob o mandamento do amor. Somos, portanto, convidados a ler o livro de Daniel e fortalecer a nossa caminhada de fé. Uma boa leitura para este mês. Compartilhamos a nossa agenda de atividades para os próximos dias. Neste sábado, dia 5, às 13h30, o Terço dos Homens na Igreja Matriz. Às 14 horas tem missa na comunidade São Pedro da linha Marcon. Às 19 horas, a missa na Matriz com os batizados. No domingo, dia 6, às 9 horas, a missa na Matriz. Às 10 horas e 30 minutos, tem missa e festa na comunidade Santo Antônio da Macalle 2. Estará presente presidindo a missa o padre Arnildo. E também tem celebração de bodas da família Tché, na comunidade Bela Vista. Na segunda-feira, dia 7, é feriado nacional, dia da independência. E, portanto, não haverá atendimento na secretaria paroquial. O atendimento retorna na terça-feira, dia 8. E na terça-feira ainda nós teremos reunião da área pastoral de Sarandi, que será realizado na paróquia de Rondinha no final do dia. Quarta-feira, dia 9, às 18 horas e 30 minutos, tem a missa na Matriz com a intenção especial da saúde. Na próxima quinta-feira, dia 10, às 14 horas, missa na comunidade Santa Catarina, e às 18h30 tem missa na Gruta Nossa Senhora de Lourdes, do bairro Quiri. Na próxima sexta-feira, dia 11, às 14 horas, tem missa na comunidade Consoladora, Subida Grande, e às 19 horas tem missa no bairro Santa Helena, na comunidade Santa Helena. no próximo sábado, dia 12, às 17h30 tem encontro dos coroinhas, às 19h a missa na matriz e após nós estaremos participando da abertura da Semana Farroupilha no CTG Ronda da Saudade, a partir das 20h. O próximo domingo, dia 13 de setembro, às 9h, a missa na matriz, presidida pelo padre Claudir Prece, animador vocacional da diocese. E eu estarei celebrando em Davi Canabarro, lá com a comunidade Sagrada Família. E na próxima segunda-feira, dia 14, é o dia da Santa Cruz, e o grupo do Apostolado da Oração está organizando uma viagem para participar da Romaria da Santa Cruz. Então, se você quiser participar, aproveita, conversa aí com o grupo, né? E pode participar indo junto, fazer esse momento de oração e devoção lá junto à comunidade da Santa Cruz. Nossa comunidade de fé também é uma comunidade vocacional. E a comunidade é o berço de todas as vocações. Nós estamos trabalhando para cuidar de todas as pessoas e ajudar no discernimento vocacional. O caminho da iniciação à vida cristã nos faz compreender qual é a vontade de Deus em nossa vida. Participando da vida da igreja, você aprofunda a sua fé e tem maior clareza dos planos de Deus para a tua vida. Também estamos realizando um trabalho de acompanhar os casais e orientar as pessoas que convivem juntas e desejam realizar o sacramento do matrimônio. Se você convive com alguém, moram juntos e não realizaram o casamento religioso, e tem esta intenção de celebrar o casamento, de fazer o sacramento do matrimônio na igreja, procure a secretaria paroquial, converse com o padre. Quem é de Ronda Alta, procura a secretaria de Ronda Alta. Quem é dos municípios vizinhos, procura a secretaria da sua comunidade, da sua paróquia. Converse com o padre, busque as orientações, e aí você pode também ser acompanhado. E por fim, nós lembramos sempre o nosso compromisso com a pastoral do dízimo. Quando a comunidade desenvolve atividades, quando ela cuida do patrimônio, realiza sacramentos, celebra e propicia que o padre possa fazer a sua missão, é graças ao dízimo da comunidade. O dízimo é um compromisso de fé do cristão. Quem partilha o seu dízimo compreende ser responsável pela igreja, pela comunidade. E quem não faz a sua partilha do dízimo e apenas se aproveita da comunidade, precisa mudar as suas atitudes. Como está a sua participação? Tens contribuído com o dízimo? Deus abençoe os nossos dizimistas. Nós seguimos com o nosso compromisso diário de rezar todos os dias pelas vocações, a oração da Ave Maria às 18h, ao soar o sino da matriz, nós rezamos na intenção vocacional. E assim nós vamos seguir. Para o final de semana, as nossas missas serão transmitidas no sábado pela Máxima, no domingo pela Rádio Navegantes. E nós vamos também rezar este mês de setembro na intenção especial que o Papa Leão nos pede. A cada mês, o Papa propõe uma intenção especial. Para o mês de setembro, o cuidado com a água. Rezamos por uma gestão justa e sustentável da água, recurso vital para que todos tenham igual acesso a ela. E agora, acompanhamos a mensagem de nosso arcebispo Dom Rodolfo.
1: Construir a vida fraterna. Onde dois ou três estiverem reunidos em meu nome, eu estou aí no meio deles, afirma Jesus. A vida fraterna entre as pessoas próximas, entre instituições e nações, é um sinal claro da presença de Deus. Esta condição se concretiza na medida em que há um contínuo esforço de corrigir o que há de errado, o reconhecimento dos pecados, conceder o perdão e restabelecer as relações abaladas ou rompidas. De novo eu vos digo, diz Jesus, se dois de vós estiverem de acordo na terra sobre qualquer coisa que quiserem pedir, isso lhes será concedido por meu Pai que está nos céus. O biblista Fabris, comentando esse ensinamento de Jesus, afirma: o assento desta parábola evangélica não é tanto sobre a oração comunitária quanto sobre a concórdia. Literalmente, o grego disse sinfonia ou sintonização reencontrada. Esta dá eficácia à oração dos irmãos. Uma comunidade reconciliada e orante é o lugar da definitiva presença de Deus revelando-se como Salvador e Senhor em Jesus. A liturgia da palavra deste primeiro domingo do mês da Bíblia coloca os leitores e ouvintes da palavra de Deus diante do tema da correção fraterna, que é o meio mais eficaz para restabelecer a fraternidade e a unidade. A Bíblia não esconde os pecados dos grandes personagens e a necessidade de serem corrigidos. Eles sabiam da vontade de Deus, porém eram falíveis e não realizavam o que sabiam. Só saber não garante um agir ético. Estes personagens deixaram-se corrigir e por isso puderam levar a bom termo a sua missão. Recordemos alguns exemplos. Moisés é corrigido por Jetro por causa da metodologia de atendimento do povo. Davi é repreendido por Natã depois da morte de Urias. O profeta Elias é corrigido depois de usar métodos violentos para anunciar o verdadeiro Deus. Pedro várias vezes teve que rever seus posicionamentos e o mesmo acontece com São Paulo. Por deixaram-se corrigir, restabeleceram a harmonia e puderam continuar a sua missão. Jesus apresenta uma situação aos discípulos e propõe uma metodologia inspirada no amor ao próximo. Se o teu irmão pecar contra ti, vai corrigi-lo, mas em particular a sós contigo. Se ele te ouvir, tu ganhaste o teu irmão. Se ele não te ouvir, toma contigo mais uma ou duas pessoas para que toda a questão seja decidida sobre a palavra de duas ou três testemunhas. Se ele não vos der ouvido, dize-o à igreja. Se nem mesmo a igreja ele ouvir, seja tratado como se fosse um pagão, um pecador público. O desejo de corrigir o irmão que pecar contra ti não pode ser uma simples reação à ofensa que se foi vítima. A causa mais nobre para corrigir é o amor ao irmão. Santo Agostinho comenta: aquele que te ofendeu ao ofender-te causou em si mesmo uma ferida grave, e não te preocupas tu pela ferida do teu irmão? Deves esquecer a ofensa que recebeste, mas não a ferida em um de teu irmão. O profeta Ezequiel ensina: se alguém errou e não for advertido, quem não adverte torna-se corresponsável pela morte do irmão. Jesus insiste na metodologia da correção fraterna. Antes de expor alguém em público ou excluir, se faz necessário preservar a pessoa que pecou. Sugere uma progressão de medidas: falar pessoalmente, assessorar-se de testemunhas, envolver a comunidade, que permitem fazer um processo curativo e de reconciliação. Jesus também é realista, admitindo que tudo isto não garante que o pecador se arrependa, mas a parte ofendida não ficou indiferente, pois desejou ajudar e salvar o irmão. Os ensinamentos da carta aos Romanos são sábios na construção da sinfonia entre as pessoas, escreve Paulo. Irmãos, não fiqueis devendo nada a ninguém, a não ser o amor mútuo, pois quem ama o próximo está cumprindo a lei. O amor não faz mal, nenhum mal contra o próximo. Portanto, o amor é o cumprimento perfeito da lei.
0: Obrigado, Dom Rodolfo, por sua partilha, por sua reflexão, sua companhia conosco. E assim encerramos nosso informativo paroquial e confiamos a todos e todas que nos acompanham a presença e a companhia de Deus, que nos abençoe. Ele que é Pai, Filho e Espírito Santo. Amém. Um grande abraço, nos encontramos na missa. Tchau, tchau.
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17: Uma hora e quatro minutos.
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0: 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Uma hora e 21 minutos.

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7: 1:34.
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1: Duas horas e 23 minutos.
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10: 2:32.
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18: Duas horas e 39 minutos.

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5: 3:34.
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0: obrigado. Esse encontro não poderia deixar de existir.
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4: 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Conforme o ano passa, nossos hábitos mudam para acompanhar as temperaturas. Cada estação também tem um comportamento da natureza que afeta a saúde da nossa pele. Existem estações em que o ar está mais seco, o que diminui a hidratação da pele, assim como estações em que o sol intenso pode causar a longo prazo envelhecimento precoce da pele. Além de saber que tipo de pele é a sua, veja como cuidar de sua pele durante as estações do ano. Na primavera, pessoas com pele sensível precisam redobrar os cuidados, principalmente se estiverem em maior contato com a natureza, já que o pólen e as flores estão mais ativos nessa época do ano e isso pode piorar as alergias. 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
5: 4:35.
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2: 5:17.
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0: Monte Grove, né?
1: Um pouquinho mais de guitarra e violão pra mim. 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

0: Agora são 17h41. Olá, muito boa tarde para você que está sintonizado, para você que está sintonizada na programação da Rádio Comunitária Navegantes 87.9. Estamos iniciando mais uma edição do programa Universo Sertanejo, hoje iniciando mais cedo. É claro, vamos rodar aqui então os sucessos sertanejos. Vamos também rodar o sucesso da música gaúcha aqui na programação da 87.9. Nosso carinho, nosso abraço para você que está aí do outro lado do rádio ouvindo a programação da Navegantes. Sejam todos e todas bem-vindos e bem-vindas. E nós vamos juntos fazer aqui a programação da 87.9, Universo Sertanejo, hoje meio misturado. Mas tudo bem, estamos aí por uma boa, uma ótima causa. Às vezes queria cair. Lembrando então que hoje o colega Leonir Bonavigo não se encontra, mas ele deixa aí um recado, está tudo bem com ele, tudo certo, tudo legal, tudo bem, tranquilo.
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0: E nós estamos aí na parceria, agora são 17h42, vamos deixando um super abraço a todos os nossos apoiadores culturais, agradecendo de coração pela parceria e também pela preferência. Um abraço e boa tarde do Paulinho. E você vai ligando pra cá, 3364-1066, nós vamos atender você sempre, sempre com muito carinho, sempre com muita...

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Muito bem, agora são 18 horas 4 minutos, 18:04. Estamos aí chegando no final da tarde desse sábado. Vamos deixando um forte abraço para dona Ana Maria. Dona Ana Maria, que está sintonizada na programação da 87.9. Aquele abraço, muito obrigado pela preferência e também pela sintonia. Vamos também estendendo o nosso abraço a todo o pessoal dos supermercados. Senhor, esse menino. Nossos amigos também dos postos de combustíveis que estão aí trabalhando. E para você, meu amigo, para você, minha amiga, independente da sua atividade, nosso carinho, nosso abraço, bom trabalho para você. E para você que já está em casa, tomando aquele chimarrão gostoso, está sentado no sofá, está tomando um chimarrão bacana, gostoso com a família, bom descanso para vocês. Está sentado no sofá, está tomando um chimarrão bacana, gostoso com a família, bom

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0: Muito bem, estamos de volta com a programação da 87.9 nesta noite de sábado, 5 de setembro de 2026. 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Nosso abraço ao pessoal da Center Pharma que estarão atendendo amanhã, domingo. Bom trabalho para vocês. Muito obrigado pela parceria e também pela preferência. E o menino venceu. Muito obrigado, Senhor. Vamos estendendo nosso abraço para o Adilson. E também vamos ver aqui a família Priori no bairro Aparecida. Simbora então, um sucesso agora é com Rui Biriva na programação da 87.9. Muito boa noite, bem-vindos à programação da Navegantes.
1: Simbora, segura!

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0: Muito bem, estamos de volta com a programação da 87.9. Programa Universo Sertanejo, hoje um pouco diferente. Mas estamos aí desejando a você, meu amigo, para você que está no seu carro ouvindo a programação da Navegantes, nosso muito obrigado, também nosso muito obrigado pela carona. Nosso abraço também pro pessoal que estão aí tomando um trem no bar, um abração para vocês aí, tudo de bom, obrigado pela companhia, pela sintonia. Também para você que está online curtindo a programação da Navegantes, aquele abraço, nosso muito obrigado mesmo de coração. Bem-vindos, sempre sejam todos bem-vindos à programação da Navegantes.
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0: Simbora então aqui, o sucesso não para. Agora é a hora, é a vez do sucesso com o gaúcho da fronteira.

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1: Muito bem, agora são 18:50.
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1: Vamos trazendo a participação do nosso amigo ouvinte, Adão Neves. Alô, Adão, um abraço para você. Muito obrigado pela companhia. Muito obrigado pela sua participação. Nosso amigo ouvinte Adão pediu sucesso com o Chiru Missioneiro. Tá deixando aí pro seu grande amigo, o seu João Fagundes. João Gremista.
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1: Sucesso com o Chiru Missioneiro, corpo esgualepado.
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1: Alô, seu João, aquele abraço, um abraço para todo o pessoal do bairro Arco-Íris que estão aí na sintonia do programa Universo Sertanejo. Abraçando a todos carinhosamente através do programa Universo Sertanejo. Valeu, Adão, mais uma vez aquele abraço, bom final de semana para você e até mais.

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0: gosta.
1: Muito bem, 19 horas 10 minutos, 19:10. 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
1: Simbora então, nosso amigo João Fagundes ligou pra cá e ele tá deixando música então pro seu grande amigo, o Adão Neves. Tem sucesso com o Mano Lima, o Lobisomem do Arvoredo. Mano Lima na programação da 87.9. A indicação do nosso amigo Vinícius João Fagundes. E o seu João está deixando um forte abraço para todos os gremistas e também para todos os colorados. Valeu, seu João!
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1: Obrigado pela companhia, obrigado pela participação.
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1: Na sequência, tem sucesso com Mococa e Paraíso e também sucesso com Sérgio Reis.

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1: Muito bem, agora são 19:34.
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1: 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Vamos também convidando a todos vocês para estarem sintonizados e, é claro, participando da programação da 87.9. Amanhã, domingo, das 6:30 às 9 da manhã, programa Amanhecer na Navegantes. Comunicação do colega e professor Odemar Raimundi.
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1: 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E às 10 horas da manhã, ou seja, logo após a transmissão da Santa Missa Dominical, programa Show de Bandas. 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
1: Aí então um convite todo especial para todos vocês amanhã, domingo.
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1: Beleza, então vamos trazendo mais sucesso. Agora é a hora e a vez do sucesso com o Ernesto Nunes. Mãe, palavra divina. E é divina mesmo, né? Palavra de Deus. Inspiração criada por Deus.

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0: Muito bem, faltando 10 para as 20, 10 para as 8. Esta é 87.9 e esse é o programa Universo Sertanejo. Bem-vindos à programação da Navegantes. Um excelente final de semana para vocês.
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0: Um super abraço para você que tá tomando aquele chimarrão gostoso.
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0: Bom descanso para você que trabalhou hoje.
1: 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Tem que ralar pra vencer e às vezes até perder pra se fazer vencedor.
0: Beleza, então, 19:50, vamos trazendo sucesso com o saudoso Arlindo, a BR2. Na sequência tem muito, muito mais pra vocês.

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Muito bem, 19:57. Vamos dando sequência no programa Universo Sertanejo, trazendo a participação do nosso amigo Vinícius João Fagundes. Tá deixando um forte abraço pro Adão Neves, também pra Catarina, pessoal que estão aí tomando um chimarrão gostoso, batendo aquele papo legal e ouvindo, e é claro, também participando da programação da 87.9. Às vezes teve cair. Seu João pediu, vamos ver aqui, sucesso é Velhas Cartas, sucesso que roda na sequência na programação da 87.9. Seu João, aquele abraço, um abração para todos vocês, muito obrigado pela preferência, muito obrigado pela participação.

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1: Muito bem, acabamos de ouvir sucesso de Paulo e Paulino, Bate Nesse Peito Meu. Simbora então, vamos trazendo a participação do nosso amigo ouvinte, seu Jaques. Alô, seu Jaques, um abraço pro senhor aí, pra todo o pessoal. O seu Jaques está participando e ele está deixando música pro seu grande amigo, seu Antônio Alves. Alô, seu Antônio, um abraço pro senhor, bom final de semana pra todos vocês. Tem sucesso com o Trio da Terra.
0: Muito obrigado, senhor.
1: Trio da Terra na programação da 87.9, a indicação do nosso amigo Vinícius Jaques, está online ouvindo e, é claro, também participando da programação da 87.9. Na sequência tem sucesso com Tonico e Tinoco, Cavalo Preto.
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1: Valeu, seu Jacques, aquele abraço, muito obrigado pela companhia, muito obrigado pela preferência, pela participação e um excelente final de semana para todos vocês e também uma excelente semana que se inicia amanhã.

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2: Muito bem, voltamos com a programação da 87.9, programa Universo Sertanejo. Vamos atendendo a solicitação do nosso amigo ouvinte, o Adriano, aí do bairro Santa Bárbara. Ele está deixando música pro Kiko, pro Pirulito, pro Altair Carlotti, também pro Luiz Maragonha, pro Idi Cantoni e para todos que estão na sintonia da 87.9. Ele quer ouvir sucesso com César e Paulinho, O Feijão e a Flor. Na sequência tem sucesso com Benhur e Paulinho, Anjo em Forma de Mulher. Nosso amigo ouvinte Adriano, aquele abraço para você, para sua família, para todo o teu pessoal. Bom final de semana e, é claro, também uma excelente semana que se inicia amanhã. Muito obrigado pela participação.
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0: Muito bem, queremos mais uma vez convidar a todos vocês para estarem sintonizados na programação da 87.9 amanhã, domingo, das 6h39 da manhã, programa Amanhecer na Navegantes, comunicação do colega professor Odemar Raimondi.
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1: Senhor,
0: e às 10 horas da manhã estará aqui o colega Eroni Fortes comunicando no programa Show de Bandas. Beleza, então, vamos dando sequência no programa Universo Sertanejo, vamos trazendo a participação da nossa grande amiga ouvinte, dona Jandira Pereira. Ela pediu sucesso, vamos ver aqui, tem Rodrigo Matos e Praiano, o vovô do Condor.
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0: Vamos também trazendo a participação do nosso amigo ouvinte, o Luiz, aí no bairro Ipiranga. Ele pediu sucesso com Jean Giovanni, Meu Último Amor.
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0: Na sequência, tem sucesso com Zezé de Camargo e Luciano, Olhos de Lua. Dona Jandira, muito obrigado pela sua participação. Um abraço também para o nosso grande amigo Vinto Tonheco e toda a família Pereira.
1: Muito obrigado, senhor.
0: Nosso amigo Vinto Luiz, aquele abraço para você. Obrigado pela preferência. Bom final de semana. Muito obrigado pela participação.
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0: Vamos também estendendo o nosso abraço a todo o pessoal ali do bairro Ipiranga, que estão na sintonia do programa Universo Sertanejo.

Beleza então, Rodrigo Matos e Praiano, abrindo mais uma sequência bacana de sucessos na indicação dos nossos queridos e estimados ouvintes.

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0: Muito bem, tá aí, sucesso com Zezé de Camargo e Luciano, Olhos de Lua, fechando mais uma sequência bacana de sucessos, a indicação dos nossos queridos e estimados ouvintes. Simbora então, seu João Fagundes pediu a música com Canário e Passarinho, tá deixando pra esposa Margarete, também pra esse casal de amigos, pro Adão e pra Catarina.
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0: Nosso amigo ouvinte Luiz Andriga, aquele abraço, obrigado pela sua participação, obrigado pela preferência, bom final de semana e também uma excelente semana que você inicia amanhã.
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0: E ele quer ouvir aí, se quiser chorar, pode chorar, roda na sequência. Nosso amigo ouvinte Luiz Andriga, aquele abraço, nosso vizinho Luiz Andriga. Simbora então, Canário e Passarinho na sequência. Se quiser chorar, pode chorar. Valeu, aquele abraço, obrigado pela audiência e também pela participação.

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Muito bem, já estamos de volta com o programa Universo Sertanejo. Vamos atendendo aí com muita alegria nosso amigo ouvinte Adão Neves. Ele pediu sucesso com Gini Geno, A Morena dos Olhos Pretos. Tá deixando pra Catarina, também pro seu João Fagundes, pra dona Margarete. E para todo o pessoal que estão na sintonia do programa Universo Sertanejo. Valeu, Adão, aquele abraço, obrigado pela companhia, obrigado pela participação, bom final de semana para vocês. Esse menino sou eu. Na sequência tem sucesso com o Di Paulo e Paulino, sucesso romântico na programação da 87.9.

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